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1: Gaúcha, o tempo inteiro! Bom dia, gente! Agora vamos no programa! E aí, Chibagual, com meu pai, Jorginho Pinali! Sejam todos bem-vindos!
2: E aí, Chibagual, bom dia! Adiós, bom dia, Gaúcha, o tempo inteiro!

Chibagual! Bom dia pra ti que tá acordando de mate cevado, de cafezinho passado e o coração tapado de alegria. Sejam todos muito bem-vindos à Rádio Bailanteiro Gaúcha. O tempo inteiro é feita com muito carinho, de bota e bombacha pra todos vocês que apreciam a nossa boa música gaúcha. Que coisa especial de estar com vocês já cedo desta manhã, gaúcha e fandangueira, nesse 13 de maio, Bargola e Cotia, na nossa quarta-feira da Paixão Gaúcha. Olha, já convida todo mundo por aí, hein? É, podem convidar o vovô, a vovó, tio, titia, as crianças, porque a nossa bailanta já vai começar. E eu desejo que Deus abençoe o teu dia, o meu dia, o dia de todas as pessoas que fazem parte das nossas vidas. 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Nós estamos aqui cheio de alegria. Tá bom, tio? Um pouquinho de atraso hoje, porque não foi fácil a peleia na madrugada. Mas já estamos aqui na nossa querida Bento Gonçalves, numa temperatura velha agradável. 7 graus, tá bom pro mate, né, tio? É um chazinho? Vai também. Então agora é o seguinte: hora de sacudir e balançar. Vamos dar uma chacoalhada. Acoiada na carcaça, e não te esquece que hoje é dia de ser feliz. Vem, vem, vem, vem, vem! Roda sucesso aí! Chibagual!

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5: E aí, seu Bagal? Bom dia, Rádio Valenteiro, gaúcha. Então, por que não?

Ui, galete, coisa bueno, o que que achou do bailão? Sacudiu, balançou, tá feliz? Claro, né, tchê? Tu está aqui conosco na Rádio Bailanteiro Gaúcho o tempo inteiro. 7:36 e a bailanta já começou fervendo por aqui, é. Olha, os mateadores cantaram pra gente Vanerita. Ah, louca de buena, essa aqui empurra o povo passado, é bonita, é alegre, cheia de energia. Na sequência, Costumes do Meu Pago. Barbaridade. O Serranos, é clássico, clássico. Os Garotos de Ouro também estiveram por aqui, cantando aquele chamamé bonitaço demais, de Portal do Pampa, é um poema lindo. E os Monarcas encerram o nosso primeiro bloco musical. Mas segura, tem muito mais pela frente aí. Cantaram pra gente Quando a Saudade Partir. Pá! O que achou, time? É, Ivan Vargas cantando. É uma aula, né? É uma aula. Então, o que achou desse time aí? Os bateadores, serranos, os Garotos de Ouro e os Monarcas para nós começar a bailanta. Bueno, né, tchê? Que tal? As barbaridades. Agora é o seguinte. Vem muito mais música pela frente, mas eu já vou passando lá para os abraços, porque a turma tá por aqui. Inclusive, estão em peso hoje. Ê, coisa bem boa, tio. Tô recebendo um bom dia do tio René Schmidt, lá em Floripa. Um buenas pra gente. Bom dia, bom dia. Como é que estão por aí, tio René? O homem da cachaçinha com mel. Bueno demais, meu tio. Obrigado a companhia, tio René. Um abraço, velho bagual. Rony, como é que tá este meu mano velho, tio? Ai, barbaridade. É companheiro da música também. Já passou pra dizer bom dia, irmão. Ligadito na rádio. Obrigado pelo carinho, parceria e audiência, mano, velho, tá? Um abração pra ti, família. E com dia nós, esses dias nós esteve lá em Viamão, lá no sítio, né? Trocamos um abraço rápido por lá, né, tchê? E que veio mais encontro como esse aí, tá bom, Rony? Um abraço, velho, bagualado. Quem passa pra dizer, buena, che, bagual, mas nem acabou o fandango que tu já tá atracado. Que baita profissional, um abraço especial, tchê. Renato! Vem lá de Laranjeira do Sul, no Paraná. Obrigado, meu mano, velho. Obrigado. Tamo aí na peleia, tchê. É, essa noite foi lá na Lomba Grande. Sociedade Gaúcha de Lomba Grande, Novo Hamburgo. Um baile velho bagual. Eu dei uma atrasadinha aqui só porque congelou o equipamento aqui. Tava muito frio, tchê. Mas tamo aqui, já tamo aqui. Detalhe, só um cochilo assim pra dar uma recuperada na guela. E à noite nós vamos a Esteio hoje fazer mais um meio baile. Só duas horinhas, só um showzinho lá. Tamo aqui. Tá bom, Renato? Obrigado, hein, tio? Obrigado pela parceria, sempre na audiência conosco também. Abração pra toda a família aí, em Laranjeiras do Sul, no Paraná. Eita, coisa bem boa! Quem mais está por aqui dando um buenas, ele traz Palhoça, Santa Catarina, e chega com a gaita alceada no peito. Mangas, como é que tu tá, tchê? Bom dia! Diz ele, bom dia, meu irmão velho. Já tá atracado por aqui também. Aí fica bonito demais, tchê. Obrigado da parceria, obrigado da audiência, ele que é o acordeonista do Valdir Paza, os companheiros da música por aqui, né, nos dão a alegria da parceria. Obrigado, tchê, lindo dia por aí. Quem mais está passando por aqui? Ah, no grupo, no nosso grupo, no WhatsApp, a turma cedinho. O Tom já está por aqui, fez um programa lindo ontem, né, das 11 à 1 da tarde, até a proxega. Ei, esse mano velho acorda cedo, tchê, acorda cedinho e já vai se aquecendo, né, tchê? Tom, lindo dia por aí, meu mano, velho. Tamo junto, ficamos ali fogo. Rosa em Porto Alegre, bom dia, guria, como é que tu tá? Bem? Ah, muito obrigado pelo carinho, audiência. Lindo dia pra ti, família aí na capital dos gaúchos. Quem passa por aqui diz bom dia, ótimo e abençoado dia. Tio João Correia em Lages. Como é que tá Lages hoje, tio João? Ah, será que... Ah, com certeza tá mais gelado que Bento, né? Ontem foi 1 grau, né, tio? Barbaridade, depois tu me conta aí. Bom dia pra ti e toda a turma da Cone Sul aí, sempre conectados conosco. Tio Wilson Kepper passou pra dizer muito bom dia, gaúchos e gaúchas. Friozinho, mas vamos que vamos, gauchada faceira. Bom dia, é, mas com uma boa música a gente vai espantando esse frio aí. Obrigado, tio Wilson, sempre conosco também. Um abraço, velho bagual. Quem mais passa por aqui com uma mensagem bonita, trazendo Guaratuba no Paraná? Fabiano Nogueira, como é que tá, tchê? Diz ele, bom dia, que Deus, né, encha seu dia ricamente de bênçãos. Obrigado, obrigado. Para todos nós, né, Fabiano? Um abraço, velho bagual, para ti e família também. Bom dia, amabilíssimos, é dela. Vanessa Noga, que traz Curitiba no Paraná. Como é que tu tá, guria? Buena, ontem também acordou com 1 grau lá na Curitiba.
até chegar no trabalho, aí já bateu na... Foi 5, né? 5. É, barbaridade, tá gelado. Curitiba sabe ser geladinha também, né? Barbaridade. Bom dia pra ti, família. Grato também pela companhia sempre conosco. Nesse dia 13 de maio, ó, hoje é o seguinte, tu sabe que se comemora nesse dia 13 de maio, tem bastante coisa, viu? Dia do automóvel, é, hoje é dia do automóvel, tia. Abolição da escravatura também dia do zootecnista, viu? Dia da fraternidade, dia da fraternidade. Dia Nacional do Chefe de Cozinha, tem algum chefe de cozinha por aí pra dar umas dicas pra gente, tia? É, parabéns a essa turma aí, tia. Essa gente capricha, né? Dia de Nossa Senhora de Fátima. Bah, bueno, tia. Dia Mundial do Coquetel. Bah, que tal? E por fim, hoje é Dia Internacional do Hummus. É isso que fala mesmo? Hummus? É? Sabe o que é isso? É, você comemora no aumento, né? No dia 13 de maio, a tal de pasta árabe, de grão de bico. Tchê, vou te dizer uma coisa, hein? Ela é conhecida por sua cremosidade, versatilidade, sendo um prato popular no Oriente Médio de todo mundo. Alguém já comeu esse negócio, hein? Levou me conta, viu, tchê? Porque é uma mistura de grão de bico com pasta de gergelim, com azeite, suco de limão, sal e alho. O alho vai bem. Eu prefiro um galeto, velho. Pensa aqui no ponto. Ai, Deus, bicho. Então tá bueno, as datas comemoradas por aqui. A turma tá em peso. Ah, eu quero só comunicar, lembrar vocês, porque já tá na rapa, viu? A nossa segunda remessa das camisetas novas aí da Rádio Bailanteiro já estão na rapa do tacho. Já estamos já calibrando aqui para vir uma terceira remessa. 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Então corre porque tá na capa, não vai ficar sem. Os tamanhos disponíveis é através do nosso WhatsApp aí, tá bom? No momento, cores pretas, por enquanto. 489-9907-3612, tá bom? Vamos de música e eu já volto, mas é claro que vou te pedir a gentileza. 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Roda sucesso aí! Chibala! Chibala!

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7: Oi, galera, que coisa buena! O que que achou do bailão? Bonitaço demais em quantia, né? Agora exatamente 8 horas, 2 minutos, hein? Não te perde nos ponteiros. Pra ti que tá de folga hoje, aí é bom demais. Atirou os pés pra cima, deu uma debochada. Mas quem está, né, com o horário marcadito aí, te presta atenção, hein? Não vai atrasar, não vai fazer que nem eu hoje. Cheguei um pouquinho atrasado aqui, mas é porque congelou meu negócio aqui, tch. Agora já estamos aqui em Bento Gonçalves com 7 graus, o mate bem cevado, tá tudo nos conformes aqui. Bueno demais, né, tia? Então tá bom. E se tu já tá conectado aí no teu estabelecimento de trabalho, pode compartilhar com os amigos, com a família e avisa que a Rádio Bailanteiro são 24 horas de música gaúcha. É só de bota e bombacha, viu? De fundamento, com lenço no pescoço, aquela coisa eterna, aquela que fica guardada para sempre no teu coração, nós temos aqui.
8: 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Tá bom? Mais um bloco abagualado, né? Gaúcho da Fronteira cantou pra gente em parceria com o Grupo Tradição ao vivo no seu DVD aí, Vaneirão Sambado. Vaneirão Sambado. Coisa boa demais. Essa aqui ganhou o Brasil e o mundo, né? Coisa maravilhosa. Depois, na sequência, o Grupo Candeeiro cantou aquele shot clássico pras lourinhas, né? Lourinha dos cabelos cor de ouro, é bonita demais, é o toque da paixão. Falando em paixão, o grupo Querência, na sequência, cantou pra gente Amor Imenso, é bonita demais também. Essa aqui, o coraçãozinho quase que saltou da gaiota, tipo, ah, andou ali. Grupo Reponte encerrou esse bloco cantando Guará de Vila, uma vaneira pra lá de alegre, tia. Essa aqui também empurra o povo pra sala. Coisa buena demais em quantia. Não vou me enrolar muito, porque é o seguinte, tá lotadinho aqui, viu? É, o povo tá por aqui na companhia da Vale Tema. Que coisa mais linda do mundo. Fico faceiro demais em quantia. E tô recebendo um Tauro aqui, disse, bom dia, tio Jorginho, tá muito gelada, tia. Bora tomar um mato pra aquecer o peito. Claudinei Luft, esse mano velho que tá lá em Paranaguá, bom dia, obrigado, tia, obrigado pela companhia. É isso, viu? Um mate bem cevado, uma música gaúcha de fundamento, a gente fica bem aquecido, né? Claudinei, olha, uma quarta-feira cheia de coisas boas aí pra ti e família, grato pela companhia, mano velho. Tamo junto, um abraço, velho bagual. Quem mais passa pra dizer bom dia, amigo, tudo bem? Uma ótima quarta-feira e Deus abençoe a todos. Nathalie, Ricardo, bom dia. Muito obrigado pela companhia. Casal que nos acompanha sempre por aqui também. Muito obrigado, desejo a vocês aí uma quarta-feira abençoada também, com a proteção de Deus sempre, né? Um abraço, Nathalie, tamo junto. Meu conterrâneo, velho Bagual Cana, como é que tu tá, tchê? Bom dia, ó, mandou um registro aqui, tchê. Do mate bem cevado, do lado um fogão a lenha só pra dar uma debochada, né, tchê? Mas aí caprichou, tchê. Aí tem valor, hein, cana? Aí na nossa querida Cruz Alta, mas que coisa bem boa. Diz ele, bah, tô ligado aqui, tchê, e tá um frio danado. É. Hoje é dia de dar uma forjada, né? Fazer uma faquinha, ele que tem a cutelaria Maria Fumaça, lá na nossa querência, na Cruz Alta, hoje é dia, hoje, bah, aí é bom, né, tchê? Aí é bom demais. Bom trabalho pra ti aí, mano, velho. Obrigado pela companhia aí, tá vendo? Aproveita o friozinho aí e dá uma forjada baguala. Tamo junto, metemos leficha. Quem mais está passando por aqui? Bom dia, Jorginho e família Bailanteiro. Tudo bem? Graças a Deus, tudo bem. Por aí, daí ela responde. Por aqui, um gelo. Desejo uma semana feliz e com o sucesso cada vez melhor para vocês desta Rádio Bailanteiro, que já nos deixa viciadas em ouvir a programação. Hoje, gostaria de ouvir o João Luiz Correia, o Grupo Campirismo, com a música Fandango e Soledade. Abraço a todos. Wanda Lima, como é que tu tá, guria? Bom dia! Mas quanta honra! Obrigado pela gentileza, por esse recado carinhoso para todos nós. Ela que tá lá em São Paulo nos ouvindo. Pá, que coisa boa. Teu pedido tá anotado. Já vamos ouvir na sequência aqui, tá bom? Um abração, obrigado pela gentileza. Bom, vou compartilhar com o André Luceno essa mensagem bonita aqui. Muito obrigado. Uma quarta-feira cheia de coisas boas. Aguardem que daqui um pouquinho nós já vamos atracar essa aí. Valendo! Ai. Valendo o Brahma, como diz o nosso querido Amaro Pérez, grande produtor e guitarrista da nossa música. Valendo o Brahma! Ai, galera. Quem mais passa e diz, buena, meu amigo Jorginho, aqui na Gelada Pelotas, passando para te pedir uma marca. É, olha pra mim com o Sandro Coelho nesta quarta dos apaixonados, e um baita abraço. Vamos dar uma pesquisada aqui. Ei, validade. Auri Pereira, como é que tá este mano velho que acorda apaixonado hoje lá em Pelotas, gente? As que coisa boa. Obrigado, Auri, obrigado pela parceria e audiência com a gente aqui, que acorda apaixonado hoje lá em Pelotas, gente. As que coisa boa. Obrigado,

Debochou agora, hein, tio? Aí, variedade. Obrigado da companhia, mano, velho. Um lindo dia pra todos vocês. Dá um abraço a todos os colegas aí. Tamo junto. Ficamos de fogo. Quem mais passa por aqui? Olha essa mensagem que eu tô recebendo. Bom dia, Jorginho. Hoje, a minha menina Camila nascia. Numa sexta-feira, 13 de maio. Também dia de Nossa Senhora de Fátima. Isso mesmo. 15 anos de uma menina maravilhosa que Deus nos deu. Se puder, toca a música Milonga de um Amor Presente e oferece para ela. Fico grato. Essa mensagem vem aqui de pertinho, de Caxias do Sul. Bom dia, doutora Xana. Como é que tu tá, guria? Mas que dia maravilhoso. Tem festa, tem 0800 por aí. Mas só um pouquinho, só um pouquinho. Deixa eu pegar minha viola aqui. Deixa eu ver como é que tá de afinação aqui. Tá bonito, tá bonito. Seguramento. Eu vou aproveitar esse momento aqui nesse dia 13 de maio. Hoje é aniversário da Camila Gaiteira. Mas que coisa linda demais. Vou aproveitar para convidar vocês. Me ajudem aqui a cantar um parabéns crioulo mais que especial para Camila. Bom dia, Camila. Como é que tu tá, guria? Música.

Parabéns, Camila! E Deus continue sempre te iluminando com muita paz, saúde, realizações, muita música, né? Em tua vida, essa família extremamente musical. Ela que tá aí com música nova, Milonga de Amor presente, que a gente vai ouvir. E o churrasco já saiu? Eita coisa bem boa! Parabéns! Ah, que coisa maravilhosa! É isso aí, tchê! Aqui é ao vivo, viu? Obrigado, doutora Xana. Lindo dia pra vocês. Já tá na agulha aqui. Daqui a pouquinho nós já vamos atracar essa milonga de um amor presente. Trabalho novo da Camila, que tá maravilhoso. Participação mais que especial, né? Do Ivanzinho Vargas. Pá, aquela voz consagrada, divina dele também. Um abração pra vocês. Tô só pelo churrasquinho, né? Aquele churrasquinho. Apesar que faz hora que eu prometo de dar um pulinho lá e não se ajeitou aí. Então tá bom. Olha aqui, vamos trazer música, então atender os pedidos e daqui um pouquinho eu volto. Agora é hora de dar uma sacudida, uma balançada, uma chacoalhada na carcaça. Não te esquece, hoje é dia de ser feliz. Roda sucesso aí! Chega agora!

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0: Oi, Alete, coisa buena, sacudiu, balançou, tá feliz, é claro, tu está conosco na Rádio Bailandeiro Gaúcha o tempo inteiro. Agora, exatamente 8 horas 31 minutos, tivemos mais um bloco musical por aqui. Esse é o seguinte, derrubaram a nossa playlist aqui e a gente fica faceiro, viu? É a primeira do bloco. Fandango em Soledade, essa João Luiz Correia, Grupo Campinês, com participação mais que especial, né? Do nosso saudoso Gildinho. Ah, ficou bagual demais. E esse foi o pedido da nossa querida ouvinte amiga, Wanda Lima, que está lá em São Paulo. Passou para dar um bom dia pra gente. Muito obrigado, Wanda. Dá uma quarta-feira abençoada para ti e toda a família por aí. Obrigado da companhia. Na sequência, a aniversariante, né? Camila Gaiteira cantou pra gente Milonga do Amor Presente, com participação especial do Ivanzinho Vargas, dos Monarcas, numa milonga tapada de romantismo. Mas que coisa linda! Faz bem, né? Na nossa quarta-feira. É, tá linda essa música aí, tia. Ficou linda. Música do Ivan Vargas, né? Com participação do Ivanzinho. Parabéns, Camila. Ah, que Deus continue sempre te abençoando e realizando. Tá tocando lindamente e cantando também. Parabéns. Obrigado, doutora Xana, que tá na audiência, que fez o pedido musical. É dia de festa, hoje tem churrasco. É, hoje é dia de comemorar, tem um bolinho. Ah, coisa bem boa. E tudo mais. Na sequência, Joca Martins cantou pra gente Baldas de Potro Culhudo. Ai, parede dessa, até chumbo grosso, Jessica. Também de fundamento, né? E para encerrar ainda sobre a nossa quarta-feira da paixão, tio Aurim Pereira lá em Pelotas pediu para ouvir Sandro Coelho aqui cantando Olha Pra Mim. Tá bom demais, né, tio? Deu um toquezinho na paixão. Tio Aurim, um abraço, obrigado pela companhia sempre. Tamo junto, metemos-lhe ficha. Tá bom? Tá bom. Então, falando em soledade que tivemos nesse bloco, tô recebendo já um bom dia deste Tauro que tá na audiência. Fábio Abdon, lá em Soledade. Tias, que tal? Bom dia, meu mano velho, que tá gelado por aí, né? Dizer, tá. Obrigado da companhia, tamo junto. Meteu a lepicha, tá bueno? Então tá bom demais. A gurizada do Tio Fortes, no nosso grupo no WhatsApp, estão compartilhando por lá e eu já estou avistando aqui. Hoje temos mais um aniversariante, também companheiro da música. O Jair Maragato está aniversariando hoje, tia. Que tal? O Canhotinho postou pra gente lá. Bom dia, Canhotinho. Bom dia, Jair. Dia de festa por Curitiba. Eita, coisa bem boa. Canhotinho passou por lá e mandou uma mensagem. Feliz aniversário pro meu irmão de líder de vida, Jair Maragato. Ah, esquietal, desejando saúde e vida longa e muitas realizações e felicidades. É isso mesmo. Jair, parceiraço da gente, amigo de longa data também. Então, parabéns aí, Jair, toda a turma dos Maragatos. Hoje tem festa, vamos fazer aquela churrascada lá por Curitiba, no Paraná também. Um abraço, felicidade sempre. Doutora Xana passou e disse bom dia mais uma vez. Obrigada pela homenagem para ela e se der para chegar por aqui, lá pelas 7h30, nós vamos estar assando uma carne. Hoje, 7h30, dali um pouco, lá pelas umas 7h30 da noite, eu vou estar me dirigindo, tia, vou lá para Esteio. Hoje tem um toquezinho do Grupo Campinês com o João lá em Esteio. Pá, perdi a carne assada hoje na noitinha, tia, que barbaridade. Mas outra hora eu apareço, pode deixar. Obrigado pelo convite. Tá bom, doutora? Um abração pra vocês aí. A nossa turma do Terço dos Homens, nosso grupo de oração no WhatsApp, estão por aqui, mandando um bom dia pra gente, mas que coisa bem boa, tio.
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0: Olha, tio Luiz Carlos passou pra dizer bom dia, Jorginho Itajaí, na audiência. Obrigado, tio Luiz. Um abração, meu irmão, tamo junto aí, obrigado pela companhia sempre também. E ele compartilhou, o Paulão da Febre já tá por aqui, mandou um joinha, tá na audiência, esquetar, obrigado Paulão, um abraço. Emerson Goten também está por aqui, Obrigado, mano, velho. Um bom dia pra ti e toda a família também. Quando chega o terço dos homens em Itajaí, chega em peso. Aí fica bom demais, né, tchê? Então tá bom. Nilson Cirino mandou um buenas na audiência também. Obrigado, tchê. Lindo dia por aí. Tamo junto. Metemos-lhe ficha, tá bom? Ah, antes eu comentei aqui sobre o homus. Quem é que já comeu o homus aí, tchê? Doutora, e aí, esse tal de homus aí, é bom mesmo? Tchê? A Vanessa Noga passou para dizer que ela já experimentou, tchê. Ela confirmou aqui no nosso grupo aqui, ó, que ela já provou deste prato aí. Só não me disse ainda se é bom, mas eu já percebi, já dei mais uma pesquisada aqui e já achei uns negócios ali interessantes. Diz que é rico em proteínas e fibras, melhora a saúde digestiva, ajuda no controle do apetite, promove saciedades. E também é uma fonte rica aí de vitaminas e minerais. Olha, vou querer saber da doutora sobre esse tal de homus aí. Que eu não conheço ainda, viu, tio? Isso aí é coisa chique. É grãos e papapá e tudo mais. Ai, eu sou do galeto, da carne assada e tudo bem. Então tá bom. Escuta, deixa eu dar uma espiada aqui. 8 horas 37 minutos. Que tal? Que tal a gente trazer mais um bloco musical? Eu vou pedir a gentileza que tu pegue um papelzinho em branco, lapisinho bem apontadinho, e daí a letra fica mais bonita, né, tia? Tem recado do tio Cláudio Franco, alô tio Juliano Silveira, os nossos parceiros da Embrepol em Curitiba, sempre de Mato Cevado na escuta, nos parceirando, e o Pia Caipora do Irati, alô Dariel, como é que tu tá, mano, velho? Bueno! 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Agora, sacudir, balançar, não te esquece que é dia de ser feliz. Vem, vem, vem! Roda sucesso aí! Vai lá!

0: esse convite, meu amigo João Luiz Correia.
1: Amigo Gabriel Selvagem, que satisfação!
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Ui, galete, coisa buena! O que achou do bailão? Sacudiu? Balançou? Tá feliz? Claro, né, tchê? Tu está aqui conosco na Rádio Bailanteiro Gaúcho o tempo inteiro. 8:57. Tivemos mais um bloco musical por aqui. Dessa feita, Grupo Carqueja cantou Charla Nostálgica. Bonitaça, tipo. Ah, essa aqui começa com um vocal bonito, uma barbaridade. É no capricho, né? É Carqueja, consagrado, clássico. Grupo Cordiona também esteve por aqui cantando Bugre do Mato. O que achou? Buena em quantia, né, tchê? Pra dar uma desenferrujada, tchê. Chiquito e Bordonei tocaram pra gente Expresso da Rancheira. Pra quem gosta de rancheira, prato cheio, né, tchê? Essa aqui é bonita, tá? No capricho. Inclusive, também tem um vocal louco de bonito aí. No intervalo ainda aqui, na corrida, Fábio Abidon lá em Soledade passou e disse: dá tempo de tocar aí, não ter fia nas garruchas com o Gabriel Selvagem, o João Luiz Corrêa, mas é claro, e atendemos o pedido do Fábio, né, mano, velho? Tá lá em Soledade. Gabriel Selvagem e o João Luiz cantaram pra gente aqui pra arrematar o Yeshivagó desta quarta-feira. Gaúcha e apaixonada. Ei, barulhada, é coisa boa e quantia, gente. Deixa eu mandar mais uns abraços que a turma tá por aqui. Ah, olha, tia, eu vou te dizer, este homem velho hoje ele me disse o seguinte: bom dia, hoje abortimos a caminhada, tá muito frio, mas estamos aqui na escuta, comendo e dando uma escutada na Rádio Bailanteiro. Marcela Lubarenga, grande acordeonista desse nosso Brasil, mas que tal, tia? Bom dia pra ti, família Marcelo. Mandou uma foto aqui de um cafezinho colonial, tio. Olha, vou te dizer, que capricho, hein, tio. Mas até eu ia abortar a caminhada se tivesse fazendo esse exercício de manhã cedo. Mas não deu, né, Marcelo? Hoje não deu pra caminhar. Até tinha vontade, mas cheguei de baile, daí não deu. Mano, velho, obrigado aí pelo carinho, pela audiência. Desejo uma quarta-feira abençoada aí pra ti e toda a tua família aí também. Tá, Marcelo, velho, bagual? Tamo junto, mano. Ficamos, né, fogo, tio? Então tá bueno demais. Bom, 8:59, vamos lá. Vou convidar vocês todos aí pra puxar um ar lá do garrão, lá de baixo. Puxa com vontade porque ele vai chegar pra meter o pé no estribo. Bum!

0: Bom dia, Jorginho Vinali! Bom dia!
1: Que tal, tchê?
0: Que achou do meu novo instrumento, tchê?
1: Bah, mas agora tu
0: Aqui
1: caprichou,
0: atrás.
1: mano.
0: Será que o pessoal ouve aí?
1: Ah, chega mais pertinho, vou ver. Não ouvi, peraí.
0: Peraí.
1: Bem baixinho, bem baixinho. Tá baixinho.
0: Ah, tchê, pena que não dá pra ouvir.
1: É
0: É que não tá amplificado ainda. Vou amplificar ele.
1: aí é que tá, né, tio? Aí é que tá. Não, tem que botar um pré. Vamos fazer o
0: Vou
1: seguinte.
0: botar.
1: Vamos levar no meu luthier lá em Osório, no Curral, tio. Ele põe um captador bueno aí pra ti, André. Bom dia, bem-vindo!
0: Bom dia. Obrigado, tio. Obrigado, obrigado. Tô berimbauzeando agora. Vou aprender a tocar berimbau, que é mais fácil, tem uma corda só,
1: Tem
0: né,
1: só
0: tio?
1: uma corda, né, tia?
0: É. É, tava lidando aqui com as músicas ontem no violão, tem seis, tá me atrapalhando, tio. Tipo, vou tirar uma. Não deu, arrebentou uma. Aí, tia, eu vou resumir isso aqui. Vou pro berimbau, tem uma corda só.
1: Ah, tu vê uma curiosidade, hein, André? Um instrumento com
0: É.
1: uma corda só e faz muita coisa bacana com berimbau, né, tio?
0: Faz a
1: Cheguei a
0: pior.
1: lembrar da Ivete Sangalo com aquela música dela lá, o berimbau metalizado lá. Que som é esse? Não sei o quê. Será que não tem uma gaita metalizada também pra nossa música gaúcha? Acho que não, né? Não dá, né?
0: Não
1: Daqui a
0: sei,
1: pouco.
0: acho que não. Acho que não, é muita coisa.
1: É muita coisa, né, tio?
0: É muita
1: Aí
0: coisa.
1: já é demais. No mais
0: É.
1: tranquilo, André.
0: No mais tranquilito, tranquilito, bem hoje, bem melhor que ontem, né? Por causa do. Já acostumamos com o primeiro frio.
1: Ah, sim.
0: E depois de tu acostumar com o primeiro frio, o segundo frio já tá ameno, né? Hoje 17, nesse momento 17 graus, já tá melhor que ontem, que tava 16.
1: Tava dizendo, ah, mas tá bom. Tá
0: Tá
1: bom.
0: bom.
1: Aqui melhorou, aqui já estamos nos 10 graus aqui. Tá tranquilo?
0: Ah, mas já tem dois dígitos, calorão então.
1: Tenho 2 dias, um sol bonito lá e uma estufa do meu lado. Capaz que não. Pode parar. Tá ali, tá até o Ted tá ali do ladinho ali dando uma.
0: O Ted tá encolhido lá da
1: Isso.
0: estufa.
1: Tá ali. Isso
0: Bravo.
1: que ele é do. Ele é da Pomerânia, né? Ele é do frio, mas ele tá aqui.
0: Pois é.
1: Chamou na parceria.
0: Não, já se adaptou ao novo clima, né?
1: É. Se adaptou. Agora falando em curiosidades, André, tu já provou do tal do Homus? Homus?
0: Não.
1: Não?
0: Tá
1: É.
0: bom.
1: Olha, eu até não. Hoje é dia, né? Do tal
0: É.
1: do Homus aí. Eu também. Eu
0: Tu já
1: não,
0: provou?
1: nunca na vida, mas eu tenho aqui relatos aqui da Vanessa Noca que diz que já foi, ó. Já
0: É.
1: provou. É um dos pratos. Tipo, ela contou que lá no um dos faróis lá é uma biblioteca temática em homenagem à imigração árabe. É, ela já trabalhou algumas vezes lá e ela teve a opção de comer com torrada. Experimentou com torrada o tal do homus, cara.
0: Pois
1: São
0: olha,
1: é uma mistura lá de pasta de gergelim com grão de bico, azeite, limão, sal, alho, vai bem. Isso aí diz que é rico, viu, em vitaminas e coisa arada aí. Diz que é top o negócio aí.
0: é.
1: Diz que
0: Pois é, quem sabe um dia, né? É, quem sabe um dia.
1: Diz que é os.
0: E eles têm umas comidas diferentes, né, tia?
1: É.
0: Exóticas.
1: Tem muita
0: Não tão
1: proteína, muita
0: exótica, mas
1: fibra. É.
0: é. Tem lá pelo para aqueles lá a região essa do como é que é?
1: É a Árabe, a região
0: Essa
1: árabe?
0: região aí, né?
1: É.
0: E o Oriente, eles têm
1: O
0: umas
1: Oriente
0: coisas
1: Médio.
0: diferentes, né?
1: Pois
0: Tem
1: é.
0: umas coisas diferentes. Eu vou te dizer, eu nesse caso, sim, eu iria no açougue, compraria uma costela e aí resolvia um problema.
1: Olha, E eu tô pelo convite da doutora Xana, porque hoje é aniversário da Camila Gaiteira.
0: Pai, tu tá pertinho.
1: Eu tô pertinho, mas eu tenho um compromisso à noite em Esteio. Ah, perdi o churrasco, o galeto. Acho que até deve ter uma Marta Rocha, uma tortinha aquela bem saborosa. É, essas aí é confirmada, né, tia? Perdi o, perdi o assado hoje. Lá pela, ainda, ela disse assim ainda, doutora Xana, lá pelas 7h30 já vamos começar a meter fogo. Arbalha, perdi.
0: 7h30 da noite, né?
1: 7h30 da noite.
0: Ah, tá. Eu não, já vou... não tinha perdido também. Dá tempo de eu chegar, viu?
1: Não, tu tá em tempo ainda, né, tia? Eu tenho um compromisso aí. Aí não vai dar. Mas ficou pra próxima. Mas tá bom demais. André, 9h05, agora tudo contigo aí. Tá vendo?
0: Deixa pra mim. Olha, tia, eu vou convidar teus ouvintes aí pra permanecer conosco, porque hoje tem a estreia de um quadro novo aqui no Pé do Estribo.
1: Opa! Coisa boa!
0: Então... E esse quadro não será nada, ele vai ficar inútil aqui, boiando, se não tiver a participação dos ouvintes. Então, eu convido a todos. Como é o primeiro dia, vai ser um teste, né? Vamos ver se o pessoal vai adotar ou não. Senão eu tiro do ar depois. Se o pessoal não vier, eu tiro do ar.
1: Não, mas vamos lá. Eu já tô na audiência, viu? Já vou ficar por aqui, então, pra...
0: Tá bom. Pra... Tu pode participar também, viu,
1: tio? Posso participar, é.
0: Pode. Eu deixo.
1: O Gabrielzinho acabou de dar um bom dia. O Gabrielzinho vai participar também, viu, Gabrielzinho? Ontem ele tava lá na Lomba Grande... tava lá, dançou, ele tá dançador agora, debochou na vaneira. E disse que a noite hoje vai em Esteio também lá pra confirmar a parceria com a gurizada.
0: Esse é de fete.
1: Então, olá, ô Gabrielzinho, ele é de fete. Tá feito o convite aí, Gabrielzinho, ó. Fica na audiência pra participar do novo quadro aí do programa com o André aí, tá, mano, velho? Então tá bom. Fui lá então, vou fazer um mate novo pra continuar na audiência. Tá bom, André? Tudo contigo aí, mano, velho.
0: Tá bueno, vamos pra cá.
1: Obrigado a todos os nossos ouvintes, nossos apoiadores. Fiquem todos com Deus e o pé no estribo com o André Lucena, tá bom? Baita abraço e aí! Chibaguá!
0: O Jorginho Pinali, ecoando alegria, energia positiva, coisas boas para começar a nossa manhã deste jeito, iluminada, ensolarada. E tu que tava com o Jorginho desde as 7h, assim como eu, mateando por aqui, espantando frio, seja lagarteando pelo sol, seja do lado da estufa como o Ted. Então te convido, tchê, faz um mate novo, ouvir a erva do mate e logo o meu galo vai cantar e vamos juntos de mate cevado e pé no estribo, tchê.

Bom dia, bom dia, muito bom dia, queridos amigos, amigas, bailanteiros de plantão. É um prazeraço estar com vocês e dividir essa manhã positiva e ensolarada. Que tu tenhas um dia iluminado, ensolarado, sim, independente do tempo lá fora, que o sol esteja dentro do teu coração. Afinal de contas, estaremos juntos mateando por aqui na nossa grande roda de mate virtual da Rádio Bailanteiro, e tu faz parte dessa história. Seja muito bem-vindo. Bem-vindos os nossos parceiros que nos acompanham todas as manhãs por aqui. 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E ao nosso maior parceiro, que é tu, nosso ouvinte. Seja bem-vindo. Muito bem-vindo, muito obrigado pela companhia desde já. Vamos fazer uma manhã positiva. Para começarmos a nossa manhã, nossa programação tinha a mensagem do dia. Presta atenção na mensagem do dia, que é importante. Tu leva para a vida isso aqui, ó. A chuva que atrapalha o vendedor de sorvete é a mesma chuva que abençoa quem vende guarda-chuva. É. Nem todos os dias foram feitos para te favorecer. E tudo bem, vida que segue, né? É isso, gurizada. A gente tem que ter consciência, nem sempre os dias são assim, são a nosso favor. Às vezes, né, para favorecer o outro também. Não tem problema, vida que segue, a gente sobrevive, né, tia? E hoje temos um quadro novo no programa, estreamos um quadro novo. E eu vou já explicar para vocês, precisamos da participação. Esse quadro não tem fundamento sem a participação dos ouvintes. Então é o seguinte, o quadro chama-se, deixa eu até parar minha trilha aqui, porque eu vou mostrar para vocês, o quadro chama-se Qual é a Música, Xê? É, semana passada eu dei um aperitivo aqui desse quadro, né? Foi só um spoilerzinho. Qual é a Música, Xê? Da seguinte forma, eu vou, as introduções que marcam, né? Falamos semana passada das introduções de música gaúcha, especialmente. A gente fala aqui sobre música gaúcha. As introduções que marcam, que fazem história. E eu resolvi, então, desafiar os nossos ouvintes, queridos, inteligentes, sabedores. É, esses caras, essas pessoas sensacionais que fazem melhor a nossa programação. Os dinossauros da música. Ou também quem não é tão dinossauro, é mais novinho, mas sabe de música. Você sabe de música. Eu tenho a prova, eu sou prova disso, com a participação aqui de vocês em todos os programas ao vivo, pedindo músicas. Então, o quadro consiste no seguinte: eu vou largar para vocês a introdução de uma música gaúcha e simplesmente vocês me dizem qual é. Se me disserem por áudio qual é a música, melhor ainda, né? Melhor ainda. Qual é a música, o artista que interpreta essa música. Muitos vão conhecer de cara. Por quê? Porque as músicas, como eu disse, as introduções têm, muitas delas têm uma identidade. O toque da acordeona ou do violão da introdução tem a identidade do artista. Muitas vezes vocês vão conhecer. Muitos amigos aqui, muitos ouvintes que são músicos, inclusive, vão conhecer. E aí vocês me dizem aqui. Hoje, especialmente hoje, como é o teste,

0: Hoje eu vou testar. Vamos ver se o pessoal vai participar. A partir da semana que vem eu vou dar brinde aqui. Vou distribuir prêmio para quem acertar. Então vamos treinando hoje, tá bueno? E toda vez, deixa eu parar a trilha aqui, ó. Toda vez que vocês ouvirem esta vinhetinha aqui, ó.
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0: Toda vez que vocês ouvirem esta vinhetinha, vai entrar a introdução da música para vocês relembrarem e tentarem adivinhar, tá? Então hoje, divirtam-se no programa com este quadro Qual é a Música. No segundo bloco, depois do primeiro bloco aqui, que eu vou homenagear os aniversariantes, já vai entrar a nossa vinheta de introdução. E a partir daí no programa vocês vão tentando. Quero ver quem é ninja. Vai ter gente aqui se dobrando. E não vai dar pra buscar na internet, porque é só som, é só introdução. E eu quero ver. Tá vendo? Vamos. Ah, e não vale colate. Não, vale, não adianta passar pros gaiteiros aí pra ter. Não vale. Seja honesto. Tenta adivinhar aí. Com a tua sabedoria, com o teu conhecimento de música gaúcha. Não manda para gaiteiro, amigo, para saber. Não vale colar. Senão, aí tá trapaceando. Aí não, este não é o meu. O nosso intuito. Tá bueno? Vamos lá, tio. Hoje tem artista de aniversário. Quando tem artista de aniversário, vocês já sabem, né, tio? A festa, o aniversário deles, a festa é nossa por aqui. Temos aqui dois aniversariantes que eu quero homenagear na largada do programa. Meu amigo Jair Bueno, o Maragato, velho, lá em Curitiba, do cantor dos Maragatos, está de aniversário, vai ser homenageado aqui, já fui no programa do Jorginho também, e vai ser homenageado aqui. E a Camila Gaiteira, que está aniversariando, também foi homenageada no programa do Jorginho e também será aqui. Para começar o nosso pé no estribo, então, Camila Gaiteira, primeiro as mulheres, né? Primeiro as damas. Camila Gaiteira abrindo o pé no estribo de hoje com Minha Acordeona.

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1: Primeiro bloco do Penestribo desta quarta-feira, ouvimos aí a aniversariante Camila Gaiteira, trouxe para nós Minha Cordiona, composição da Camila Gaiteira. Parabéns essa guria! Os Maragatos vieram em seguida com Coração Caipora, composição do Jair Bueno, aniversariante de hoje também, na cantoria. Parabéns ao Jair, tchê! E fechamos o bloco com Grupo Rodeio, Amor e Saudade, essa vaneira do Regis Marques. Muito bem, tchê! São 9 horas e 27 minutos. Te liga aí, tchê, novo quadro do programa Pé no Estribo tá chegando. Te liga. Chegou a hora do desafio na Rádio Bailanteiro. Separa os gaiteiros velho de guerra dos que só batem palma fora do tempo. Eu solto só um pedacinho bem michuruca e tu tenta adivinhar antes de passar a vergonha na frente da família. Te garante? Então te apruma e lá vai. Qual é a música, gente?

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0: agora no programa Pé no Estribo, curiosidades. Tu sabias disso, tchê? Uma história impressionante que marcou um povo na curiosidade de hoje, que aconteceu nas águas do sul do Brasil em 1839, tem cara de roteiro de cinema, mas foi forjado com paciência e muita, mas muita teimosia mesmo. Durante a Revolução Farroupilha, a nova República Rio-Grandense precisava de um porto para se comunicar com o mundo. Como o porto de Rio Grande era vigiado, né, Bruno? Era vigiado lá o porto de Rio Grande, tu lembra, né? Laguna, então, foi escolhida para sediar pela proximidade, mas também estava dominada pelos soldados imperiais. Aí entra Giuseppe Garibaldi, que tu já deve ter ouvido falar com certeza. O trabalho dele seria tomar Laguna do Império, mas o problema seria levar os barcos até lá, porque o canal também estava cheio de soldados. E aí que vem a história impressionante e absurda, né, que aconteceu. Próximo onde fica hoje Camaquã, a cidade de Camaquã, lá no Rio Grande do Sul, Giuseppe construiu algumas embarcações. Atravessou a Lagoa dos Patos até Mostardas, navegando, e depois colocou esses barcos sobre carretões de madeira com rodas de 4 metros de altura e com a ajuda de 200 bois, puxaram os navios por terra num trecho de 80 quilômetros até chegar em Tramandaí. Dali, chegando no Atlântico, navegaram para norte, entraram por rios estreitos e surpreenderam a todos com um ataque pela retaguarda. Nesse dia, a Laguna foi tomada e logo depois a República Juliana, em Santa Catarina, foi declarada. Tudo isso com 40 homens fazendo muito barulho e não deixando nem margem para um contra-ataque. Laguna vive essa história e relembra desse momento todos os dias. Hoje, obviamente, a cidade vive ares de paz, mas sabe perfeitamente que do passado que construiu tudo isso foi muito diferente. Que barbaridade, né, tia?
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0: É, tia, essas histórias que, de certa forma, ocultas da Revolução Farroupilha são interessantes, né, tia? Uma passagem, a tomada de Laguna, resumido, é claro, né, tia? Muito bem, vamos lá. E aí, vocês se ligaram já no primeiro quadro da primeira introdução aí do Qual é a Música, Che? É, daqui a pouquinho eu volto com mais um trechinho, novamente a introdução para lembrar vocês. E a partir de agora, claro, nas próximas introduções eu vou dando dicas.
2: Heróis constantes, graças a Deus.
0: Da música, senão vai ser difícil, já tem gente chutando aqui, e eu quero ver, vamos fazer um teste hoje, vamos ver quem são os dinossauros da música aqui, tá, mulher, vamos lá, vamos para os recados aqui, porque eu já estou recebendo aqui, recados dos amigos, das amigas, olha aqui, ó, vamos atracar aqui, ah, cheguei aqui, olha só, tem um recado, tem um áudio aqui, tchê. Então vamos ver. Áudio, deixa eu parar minha trilha aqui, porque tem uns áudio. Vamos ajustar aqui. Peraí, tchê. Aqui. Temos que ajustar aqui ao vivo mesmo. E de voz. Aqui vai dar tudo certo. Padrão. Muito bem. Agora tá ajustado. Vamos ouvir o áudio que vem lá de. Deixa eu ver aqui. Não tá ajustado não. Ainda não, tia. Agora vamos ajustar. Pera aí, tia. É ao vivo mesmo, gurizada. Ah, agora vai dar certo. Vamos pra conversa aqui. Vem lá de Caxias do Sul esse áudio, tia. E vem direto da festa, eu acho, tia. Vem do pai do aniversariante. Asa! seu Orley Moraes, pai da Camila Gaiteira. E vamos ver o que, que ele diz aqui, Tim. Fala aí, Chiru, velho.
3: Grande Jorginho, grande André Luceno, meu bom dia especial a vocês aí, a todos os teus ouvintes. Dizer que nossa família que está ligada desde de manhã cedinho na Bailanteira. Hoje um dia muito especial, dia do aniversário da Camila. Eu vi que a doutora Xana já pediu homenagem para ela ali, já foi rodada a música dela. Mas eu estou passando aqui para fazer o convite agora especial ao André Luceno, ao Jorginho, para que compareçam aqui para nós comer o churrasco hoje.
0: Opa!
3: Tá? Nós vamos começar hoje, acho que lá por sexta ou sábado nós terminamos a festa. Vai ser que nem festa de cigano. Mas vamos que vamos, carne vai ter, tá? Então eu tô esperando vocês hoje aí, a partir das 16h, a gente já tá começando a fazer a fumaça, já reunimos as grinfas ali dos pinheiros ali para iniciar o fogo, e a carne velha já tá quase que no sal, tá? Grande abraço para vocês, o convite tá feito, para de chorar aí, Jorginho, e achar desculpa, diz que, porque não sei o quê, porque eu tenho compromisso, porque eu tô devendo visita, tá? Eu acho que o André, ele tá indo pro lado da política, ele tá só promete e não cumpre. Grande abraço aos amigos aí.
0: Alô, doutor Orley Moraes, obrigado, Chico, obrigado pela participação, pelo convite também, Chico. Eu não sei do Jorginho, não sei se ele tá só nessa de política agora, promete, não cumpre. Mas ele tá do lado aí, né, Chico? Eu tô meio longito, vamos ver se eu consigo chegar em tempo, será que consigo? Terminando o programa 11 horas da manhã, se eu me atracar para a estrada aqui, vou ver se eu consigo um helicóptero aqui, um aviãozinho de rosca, que nem diz o manezinho aqui, né? Consigo um aviãozinho de rosca, e aí vou me atracar. Obrigado pelo convite, e espero que o Jorginho possa dar uma passada aí, estarei bem representado, com certeza. Um abração para vocês aí. Mas, tchê, vai ser graúda a festa. Festa de cigano mesmo. Vai rolar. Vai até sexta ou sábado. Começar hoje às 16h. Barbaridade. Caco de festa, hein, tchê? Abraço, meu amigo. Obrigado, tchê. Vamos ver quem mais. Meu amigo Juarez Copelo lá de Taquara também tá por aqui, ó. Ah lá, puxa, diz ele. Estamos chegando. Mais cestroso que besouro em galinheiro. Muito bom, tchê. Hoje pode carcar Juliano Moreno, diz ele aqui, ó. Romance do Malaquias. Ah, já. Não, vamos atracar aqui, vamos botar na agulha aqui. Romance do Malaquias. Diz ele aqui, ó. Eu escuto a letra dessa música e fico imaginando o padre chegando na igreja, ginetando de espora. Mas que padre, velho, gaúcho, né? Abração, manda um abração pros ouvintes aqui. Pra mim também, obrigado, tio Juarez. Dobrando um abraço pro amigo aí. Já tá na agulha aqui o romance do Malaquias. E o padre Vega hoje. Abraço, tia. Meu amigo Brum também tá por aqui. Bom dia, Brum. Diz ele aqui, ó, quadro pra zoar, eu tô dentro. Tá bom. Então vamos ver. Eu quero ver se tu é bom hoje. Hoje. Tu que é um dinossauro da música gaúcha. Vamos ver, tia. Vamos ver. Já sabe que música é? A do programa hoje é uma música, tia. É uma música. Uma música gaúcha. Tio Luiz Rodrigues lá por São Paulo também, baita abraço, tchê. Meu amigo Carlos Marx, lá de província de Buenos Aires, lá de Morón, Argentina. Como está, Carlito? Hoje gostaria de ouvir Liguei para Dizer Que Te Amo. Mas, olha, tá romântico, meu amigo. Como é que está, tchê? Muito romantismo. Barbaridade. Essa é da... Pra machucar o coração numa quarta-feira, né, tchê? Bárbara. Carlito. Bueno, Carlito. Muchas gracias. Um buen dia. E vamos botar na agulha aqui. Acho que tchê Barbaridade, se não me engano, gravou essa música, né? Se não me engano, vou atracar aqui. Tá bom? Gracias. Muchas gracias. Um dia lleno de sol. Coisas buenas. Obrigado, meu amigo. Vamos ver aqui, tchê. Me parece, tem outro áudio aqui que vem de Lages. Tio João Correia tá por aqui. E olha só, tchê, deixa eu ver aqui. só um pouquinho aqui que eu tô. Tá aqui. A mensagem tá aqui. Tio João Corrêa vem lá de Lages, tia. Chega dando um bom dia por aqui, mandou até um retrato. Tá saboreando um cafezito. Tamo junto aí, tia. Também tô num cafezito aqui, intercalando com o mate. Olha só, ele já deu o palpite dele, eu não vou dizer aqui no ar, porque eu não quero influenciar ninguém, né? Tio João, João Corrêa, eu vou dizer uma coisa pra ti. Foi o primeiro que mandou aqui, e meu amigo, olha só, na tampa. Matou a charada. Que barbaridade, é aplauso. Eu não vou dizer agora aqui, vou deixar vocês quebrando a cabeça aí, quem ainda não palpitou. Daqui a pouquinho tem mais um trechinho da música, tá bom, tia? Daqui a pouquinho eu largo teu áudio aqui, porque eu não sei se teu áudio aqui revela, né, tia? Então daqui a pouquinho eu largo teu áudio aqui, tá bom? Abraço aí pra todo o pessoal da Cone Sul também. Josiane Moura, lá em Piratini, diz aqui, ó, já chutou aqui o nome da música. Josi, vou te dizer uma coisa. Matou a charada. Eu acho que eu botei uma música muito fácil, tio. Eu acho que a música deu, mas foi pra testar. Foi pra testar. A música é muito fácil. Tio João. Ah, é, pois é, o áudio é um trecho da música. Então eu não vou revelar aqui. Agora não. Depois eu revelo, tá? Mais pro final do programa eu revelo teu áudio. Tá bom? Abraço, meu amigo. Josi, minha secretária é um arquivo musical, né? Não podia deixar ficar pra trás. Vamos ver quem mais por aqui. Meu querido amigo Auri Pereira, também lá da nossa querida Pelotas, também passa por aqui. Deixa eu ver o recado do tio Auri aqui, ó. Buenas, meu amigo André, por aqui na Novamente Fria Pelotas, passando para te avisar que aqueles nossos amigos já estão aqui pelas bandas do nosso querido Rio Grande e me disseram que estão ali por Santa Vitória e que daqui a pouco irão passar aqui pela Princesa e estarão subindo para te fazer uma pequena visita de uns meses. Vou botar uma porteira aqui, tia, na ilha. Não vão passar para a ilha os pinguins e os esquimós. Abraço, tio Aurélio. Deixando as brincadeiras de lá, te peço a nossa quarta da paixão, entre um mate e outro com o Grupo Querência, para todos os bailanteiros apaixonados. Baita abraço. Obrigado, tio Auri. Já tá na agulha aqui, ó. Entre um mate e outro com o Grupo Querência, participação do Marcelo Duche, né? Obrigado, Che. Quem mais aqui? Gabrielzinho! É verdade! Gabrielzinho! Ó, diz ele aqui, ó, quer avisar que o aniversário dele é dia 31 de maio, né? Todos convidados, e vai ter Marta Rocha. Mas aí sim, Gabrielzinho! Tá bom, obrigado. Eu também sou fã da Marta Rocha, viu, Che? Obrigado, Gabrielzinho, obrigado. Já tô convidado e já guardo meu lugar aí. Ó, dizia que é pra mim e pro Jorginho. Mas toca por ela. Pra mim e pro Jorginho. Tá bom, obrigado, Xê. Obrigado. Vamos rodar aqui. Com certeza. É verdade esse bilhete. Gabrielzinho, baita abraço. E dá um abraço. Dá dois abraços no Jorginho lá hoje, Tati. Porque já que eu não vou estar por aí, tô meio por longe. Então, entrega o meu abraço para ele. Dá o teu e depois tu dá o meu. Mas o meu é de urso, tá? Não esquece. Tá bom, meu querido? Abraço. E tá na agulha aqui já por ela para nós rodar aqui pro pessoal. Sendo assim, derrubaram minha playlist. Véio. É um bloco inteirinho de pedidos para vocês. Abrindo o pedido do meu amigo Juarez Copelo. Juliano Moreno canta Romance do Malaquias. 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
1: Feito o carreto, ouvimos aí Juliano Moreno, Romance do Malaquias. Composição do Juliano Moreno, do Giovanni Dodo Gonzalez e Paulo Osório Lemes, pro meu amigo Juarez Copelo, lá de Taquara. Na sequência, Grupo Querência trouxe para nós a Entre um Mate e Outro, com participação do Cris Vargas, do Tia Barbaridade. Essa composição do Felipe Souza, pro meu amigo Auri Pereira, lá de Pelotas. Grupo Camperismo trouxe Por Ela, do Jorginho Pinalli, na voz dele também, pro Gabrielzinho, que pediu lá em Porto Alegre. E fechamos com Tia Barbaridade, Liguei para Dizer Que Te Amo, composição do Aladim Montalve, José Afonso Longo. Os compositores dessa canção, pedido meu amigo Carlos Marques de Morón, província de Buenos Aires, Argentina. E tá feito o carreto, tchê. Já descobriu qual é a música do desafio de hoje? Tem gente que acertou. Tem dois já que acertaram aqui, né? Tio João Corrêa e a Josi. E aí, mais um trechinho com uma dica agora pra ti, ó. Te liga aí.
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1: E a dica agora, dica número 1. A composição é de Véio Marconi. Véio Marconi. Conhece o compositor? É o autor dessa música. Te liga aí.

0: Já descobriu, tia? Tem gente que já.
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2: Tem alguém de aniversário hoje aqui?
0: Tem sim, é festa graúda, tchê. É festa de cigano, como disse o doutor Orley. É, tchê, parabéns pra Camila Gaiteira lá em Caxias do Sul. Começa hoje a festa e vai até o final de semana. Que baita festa. Parabéns, Camila, um grande abraço. Muita saúde, alegrias, sonhos realizados, muita música na tua vida, tá bom, querida? Uma talentosa gaiteira e cantora. Muito bom. Aproveita teu dia e faz a festa. Jair Bueno Maragato veio lá em Curitiba também, che. Parabéns, muita música, muita alegria e muita saúde, meu amigo. Lá em Antônio Prado também tem festa. Lá, vizinha da Caxias do Sul, minha terrinha, a doutora Adair Zanotto e a Mari Dalla Costa também. Parabéns, doutora Adair, Mari também. Um grande abraço para vocês, festejem bastante. Lá pela fronteira, na fronteira seca em Santana do Livramento, Pepe Dias. Parabéns, Pepe. Saúde e alegria. Muita música na vida, che. E lá por Porto Alegre, a Graciela Seidler também de aniversário. Parabéns a Graciela, lá do CTG Guardiões do Rio Grande. Muita alegria, muita saúde. Tem festa pra escolher no Rio Grande, velho. Eu já escolhi a minha, tia. Me aguardem. Daqui a pouco eu chego.

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2: De volta por aqui, 10 horas e 4 minutos. E aí, Tito, já adivinhou? Já sabe qual é a música do desafio? Qual é a música, Xê? Hein? Tem gente que tá palpitando aqui. A Josi, minha secretária, e o tio João Corrêa, lá de Lages, já acertaram. Não vale colar, gurizada. Não vale colar. Tá feito o desafio, quero ver. Vou mandar os abraços aqui, vocês vão mandando aqui pra mim. Pode mandar. O tio João mandou um áudio cantando a música, inclusive. E eu tô louco pra largar esse áudio, mas não posso. Não vou dar cola, né, tio João? Vamos segurar. Vamos ver se o pessoal acerta aqui. Hoje é o teste. Se vocês participarem, a gente segue com o quadro aqui. Depois vocês me dizem se gostaram ou não gostaram do quadro novo aqui. E hoje parece que foi fácil a música, gente. Dois já acertaram de cara. Também esses dois são dinossauros da música gaúcha, né? Sabem tudo. Antes deles nascerem, eles já estavam ligados aqui nas músicas gaúchas, pelo jeito. Tá, bueno. Vamos de recados por aqui. Vou mandar um abraço aqui pra Wanda Lima, lá em São Paulo. Muito obrigado. Ela, um bom dia especial para o André Lucena, grande artista. Obrigado, Wanda. Gentileza sua. Um ótimo dia para ti, uma ótima quarta-feira também, tá bom? Obrigado pela participação e pela companhia por aqui. Tio Reni Schmidt, aqui na ilha de Florianópolis também, ó. Buenos dias, tio André, grande abraço, meu parceiro. Hoje com certeza trabalhandinho, né, tio, com esse sol aí. Hoje dá para trabalhar, dá uma lagarteada no sol, né, tio, quem trabalha no tempo aí, né, tio Reni. Abraço, meu amigo, bom trabalho por aí também, tio. Jackson Velho também por aqui, abraço, Xê. Muito bom dia, obrigado pela companhia. Lá pelo Irati, no Paranazão, doutor Cleonilton. Como tá, meu parceiro? Tudo certo por aí, tio? Na friaca de Irati, com certeza, né, tio? É lugar que faz frio, uma barbaridade, gente. Mas também quando faz calor, né? Abraço, doutor Cleonilton. Vamos ver quem mais por aqui. Tio João tá gravando um áudio, gente. Tá, vai mandando aí, tio. No final, depois de revelar tudo, eu já dei uma dica. Daqui a pouco vem outra dica aí da música, tio. Pra quem não acertou, ainda não chegou a uma conclusão, tenho certeza, tem uns amigos aqui que estão loucos pra palpitar. Mas daqui a pouco vem outra dica, tá? Josiane Moura, minha secretária, diz aqui, ó. Bom dia, um bom dia ensolarado lá de Piratini. Quartou e hoje é dia de ouvir Chinoquinha com Lincoln. Abençoada quarta-feira, um beijão pra ti também, minha secretária querida. Beijo, Josi. Eu te respondo aqui em off, tá? Porque ela já palpitou até quem canta a música aqui. Em off eu te digo se tu acertou ou não, tá? Meu amigo Auri também palpitou por aqui. Tio Auri, olha aqui, ó, pra ti, ó, tio Auri. Pô, essa aqui é pra ti, tio Auri. Na tampa, meu amigo. É, já temos três palpites certos aqui da mulher. É, o pessoal aqui é afiado, che! E sem colar, porque eu acredito em vocês, viu? Acredito nos meus ouvintes, nos meus amigos aqui. Sem cola. Acertar, né? Que maravilha. Tio, o Dr. Cleonilton, parabéns, tio Auri. Certinho, certinho, na tampa. Dr. Cleonilton diz aqui, ó, buenas, estamos aqui que nem estamos que nem pinguim por aqui, né? Temperaturas de manhã 2 graus. 2 graus no Irati. Só um mate para aquecer a rádio bailanteira no costado. Tamo junto e misturado. Ah, até rimou, né? Valeu, Dr. Cleonilton. Liga um fogareiro, uma lareira aí, né, tchê? Um aquecedorzinho que nem o Jorginho ligou pro Ted lá. Pro Ted, não ligou para ele, foi pro Ted, viu? Uhum. Não vamos frouxar, né, Dr. Cleonilton? Mate visito para aquecer o dia. Vamos lá, tchê. Vamos de música, então. Daqui a pouquinho tem mais dica aqui sobre o nosso desafio do qual é a música, tchê, tá bom? Lincoln Ramos vai abrir esse bloco musical, pedido da minha secretária, Josiane Chinoquinha.

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1: Feito Carreto, ouvimos aí Lincoln Ramos com Chinoquinha, composição do Lincoln e do Lisandro Amaral. Sabe quem tá na escuta aqui? Ele mesmo, o próprio Lincoln Ramos, a quem deixo meu abraço caloroso e minha todo meu respeito e admiração, porque é um artista completo, além de um grande amigo, apreciador de um tinto velho, né? Daquele vinhoto, tá bom? Tá convidado, meu parceiro, sempre que passar por aqui, vamos para brindarmos a vida, tá bom? E a amizade. Baita abraço, Lincoln! Depois ouvimos aqui os Piazitos do Fandango, com Lamentos, composição do Gerson Berger, Hamilton Brum e Jader Bergemeier. Na sequência, Grupo Rodeio trouxe para nós Bandeira Gaúcha, do Regis e do Glauber Duarte. E essa música foi para Annelise, lá de Muitos Capões, para ela e para o grupo de cavalgada Anitta Garibaldi, lá de Muitos Capões, que a Annelise participa lá, Annelise Silva, tá bom? Abração, Annelise, para ti e para todo o pessoal do grupo aí da cavalgada Anitta Garibaldi. E fechamos com Luiz Marenco e Pepe Guerra, que cantaram para nós Mis Amores, em espanhol, Mis Amores. Linda versão, né? Composição essa do Luiz Marenco e Jaime Caetano Brown. Muito bem, Tim. Já adivinhou aí, Tim? Tu já... três chutes certos aqui, por chutes não, né? Palpites que deram na veia. Já sabem qual é a música. Vem aí mais uma dica para quem ainda não arriscou ou não entendeu qual é a música. Vem aí. Te liga aí qual é a música, Che.
2: Qual é a música, Che?
1: Pista número 2. O cantor Bacudo participou deste grupo. Já cantou neste grupo. Pista número 2. Te liga aí. Qual é a música, gente?

0: Tá muito fácil.
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0: Vamos lá, tchê. Agora, os palpites estão ótimos, gente. Momento Querência Discos. Sem mais delongas, tchê, hoje eu vou trazer uma música, já que trouxe o Luiz Marenco e o Pepe Guerra cantando em espanhol aqui, vou trazer uma música de um cara que fez história, né? Meu amigo Carlito vai lembrar disso. Meu amigo Carlos Marque, lá de Buenos Aires. E para nós, que somos daqui do Sul também, esse cara tem muita influência na nossa música, junto aos nossos gaiteiros, né? Muitos gaiteiros do Rio Grande do Sul trouxeram elementos dessa música para as nossas canções. Eu falo de Tarragorros, mas não do Antônio Tarragorros. Eu falo de Tarragorros, o pai, el padre Tarragorros, que vai trazer para nós a canção El Gato Moro, um argentino que toca uma acordeona, tocava, né, uma acordeona maravilhosa. Tarragorros com El Gato Moro. Quem apresenta é ele, Evandro Brambila, da Querência Discos. Presta atenção nessa acordeona, nessa gaita.
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1: Tarragurros, o pai, el padre Tarragurros, trouxe para nós El Gato Moro. É um chamamé. Esse chamamé foi gravado original, aliás, foi composto em 1969. Muitos de vocês não eram nascidos. E esse LP onde está esse chamamé foi gravado em 1981. E aí, tchê, o LP chama-se Tarragurros Debajo del Parral. Está à disposição lá na Querência Discos. Isso aqui é uma raridade, um LP do Tarragô pai, né? Pai de Antônio Tarragurros. El Gato Moro, o chamamé, de autoria de Ambrosio Minho. E meu amigo Carlito deve lembrar, né? Dessa, de Tarragô pai e deste chamamé. E nesse disco aqui, além de El Gato Moro, tem outras. Debajo del Parral, que leva um nome ao disco, né? E tantos outros chamamés. É um disco de chamamé, tem uma rancheira, Debajo del Parral, é uma rancheira. E tem uma chamarrita, né, também, Bailando Cueja. E entre La Revoltosa, chamamé, bonitaço também, muito bacana. E essa acordeona, essa gaita tem muita influência na nossa música, na música gaúcha, né? Luiz Carlos Borges trouxe muitos elementos do chamamé argentino para a música gaúcha. Borguetinho também. Então, um LP raro lá na Querência Discos. Tarragurros Debajo del Parral. Muito bem, esse foi o momento Querência Discos e eu vou direto aqui para os nossos recados, mandando um abraço. Aliás, um não. Vou mandar 4 abraços para toda a equipe do Empório Gaúcho, minha amiga Rose, que leva à frente esta, a melhor loja de pilsch aqui da região da Grande Florianópolis, o Empório Gaúcho. Rose, um beijão para ti, obrigado pela tua companhia. E ela mandou aqui para, ouvindo a programação, né, por ela é demais, como diz o Gabrielzinho, demais. Por ela é demais. Melhorar. Demais mesmo. Lindo. Obrigado, Rose. Um abraço para toda a turma aí do Empório Gaúcho. Meu amigo Carlos Marques aqui, ó. Tava na escuta aqui, né? E me fez uma ligação sem querer aqui. Não tem problema, Carlito. Tamo junto, meu amigo. Só não pude atender. Tá bom? Abraço. É, música argentina, música muito boa, música, né? Coisas, a raiz da nossa música sul-americana é muito bacana. Jonathan, lá na Fazenda Rio Grande, tchê, deu o palpite aqui. Agora, Jonathan, eu não posso dizer se tu acertou ou não acertou. Sabe por quê? Porque tu botou o palpite lá no grupo do WhatsApp dos amigos da rádio. Aí todo, se eu disser o Jonathan acertou, todo mundo vai saber. Se eu disser o Jonathan errou, todo mundo vai saber que não é essa também. Então não vou dizer, não vou contar, né? Deu um palpite aqui. Pessoal, aliás, esse pessoal aqui que nos escuta já deve estar sabendo. Porque eu botei um palpite facinho hoje. Né, como eu disse, as músicas gaúchas têm uma introdução muito. Tem muitas que têm umas introduções que falam por si, né? A introdução fica mais famosa quase que a música. Mas o Jonathan. Deixa eu ver aqui, ó. O Jonathan deu palpite aqui e mandou para mim aqui uma observação ainda sobre a música. Tá bom. Eu agora, depois daqui a pouco eu revelo se tu acertou ou não. Tá bom, meu amigo? E eu tô louco pra largar o áudio do João Corrente. O João deu palpite em cima, na lata, e mandou de áudio ainda, cantandinho aqui. Tá bueno. Tchê, 10 horas e 37 minutos. Eu vou trazer mais um bloco musical, um bloquinho musical, e venho com mais uma dica. A última dica que eu vou dar da música pra quem ainda não adivinhou, pra quem ainda não deu seu palpite. Então, hoje não tem brinde. Hoje não. Mas semana que vem, quando eu trouxer novamente o desafio, qual é a música, que eu vou largar, aí eu vou dar brinde. Vou ter que dificultar um pouco, né? Porque os meus ouvintes aqui, os nossos ouvintes da Rádio Bailanteiro, são ninja. Vocês sabem tudo de música, né? Meu amigo Everton Silveira também tá pela estrada aí, ó, lá por São Lourenço, Porto Alegre, tá estradiando. Vai sempre devagarito, no máximo pela sombra, viu? Como diz meu pai, Tom, buzina nas curvas. Tá bom? Devagarito, com muito cuidado, que São Cristóvão te acompanha aí, que Deus te acompanha, né, no caminho, e levando a Rádio Bailanteiro na garupa. Um abraço para ti e para todos os amigos que estão contigo aí. Tá bueno? Vamos lá, Ti. Olha aí, Dr. Cleonilton, Jackson, vão palpitando aí. Não adivinharam ainda, Ti? Tem gente que ainda tá na dúvida. Tem gente que diz aqui, tem gente que tá dizendo aqui, ó, Ti, não vale consultar IA, mas eu acho que não tente, né? Será que tem algum aparelhinho que identifica a introdução da música? Eu acho que não, pelo menos eu não tenho conhecimento disso. Não, mas os nossos ouvintes aqui não vão colar, é proibido colar. Tá bom? Vamos lá, Ti. Vamos trazer música para nossa audiência. E eu daqui a pouquinho tem mais uma dica, a última dica do Qual é a Música, Ti, de hoje. Rainer Spohr chegando para cantar para nós Romance do Pito Apagado.

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1: Muito bem, ouvimos aí Rainer Spohr com o romance do Pito Apagado, composição do Luiz Fernando Bender. E depois o projeto Alma e Campo. E a moçada ali trouxe para nós esse chamamê lindaço, Romance del Chamamê, composição de Edilberto Bergamo e Chiru Antunes. Tchê, tu já sabe qual é a música, hein? Já sabe qual é a música? Vem aí mais uma dica da música de hoje. Acho que tá muito fácil. Presta atenção na última dica e a última chance de tu adivinhar. Se tu souber, quer arriscar, quer dar um chute, mesmo que seja errado, chuta aí, arrisca. Manda aqui pra mim que música é essa. Qual tu acha que música é? Mais uma dica pra ti aí, ó. Te liga aí, tchê.
2: Qual é a música, Gê?
1: Essa música foi gravada em 1998 por um grupo gaúcho, cuja formação na época tinha pai e filho. Pai e filho faziam parte desta formação, 1998. Qual é a música, Gê?

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0: Tá muito fácil. Aí, foi a última dica, agora cabe a vocês chutarem aí. É, arrisca aí, Tchê. Tem gente que já acertou, tem gente que não, né? Vou mandar um abraço para a turma que passa por aqui. A Ju Barbieri lá em Saldanha Marim também está na escuta. Obrigado, Ju. Tio Luiz Rodrigues lá em São Paulo. Vanessa Noga lá por Curitiba. Bacana. Obrigado, Vanessa, pela companhia. O tio Evandro de Mate Cevado também por aqui. Aline Rúbia, voltando ao grupo dos amigos aqui da Rádio Bailanteiro. Obrigado, Aline. Grande abraço para ti. Fabiano Nogueira, abraço. Tio Wilson Kiefer também na escuta. Abração, parceiro velho. A Rosa também, bom dia. Abração, obrigado pela companhia. Tá bom. O Jonathan, o gauchão Tchê lá na Fazenda Rio Grande. Colocou aqui no grupo. Não, entendi. Deu o teu palpite aqui, Tchê. Tudo bem, tranquilaço. E ele diz aqui, ó, por falar em IA, né, inteligência artificial, foi por causa dela que o meu Instagram foi desabilitado. É uma pena, né, Tchê? A gente não entende certas coisas, né, da rede antissocial, né? Eu digo que a rede muitas vezes é antissocial, né, Jonathan? Barbaridade. Tá bom. Infelizmente, né? Mas eu já te segui no novo lá. Vamos atracar de novo. Vamos atracar tudo de novo, tá, Jonathan? Não vamos frouxar. Se se perder o meu, pô, quebrado, tô ralado. Espero que eles não. Aliás, não, nem explicam por quê, né? Eles tiram os Instagram do ar, assim, do nada. Né? Que barbaridade. Deixa eu ver, tem um audizito aqui. Deixa eu ver se eu vou... Ah, tá, não. Depois eu ouço aqui. Não é pra botar no ar. Agora que eu me toquei. Não vou botar no ar. Ainda não, né? Tô louco pra botar o áudio do tio João Correia aqui no ar. Ele cantando a música aqui. Abraço ao Israel também, Tchê. Meu amigo Rodrigo, aqui de Curitibanos também. Baita abraço. Todo pessoal que participa aqui da nossa programação. Deixa eu ver quem mais aqui. A Eva também, muito bom dia. Lourdes Ruta lá no Paranazão. Obrigado, Lourdes. O Jorge Bach. Abraço, Tchê. Muito bom dia. Ao Gaúcho, véi. Também tá por aqui. Deixa eu ver aqui. Vanessa Nogues aqui, ó. Arriscou também. Ela, estávamos contando história e não peguei as outras dicas, mas pegou a última e mandou palpite aqui, Vanessa, e vou te dizer, mandou bem. Tá muito fácil. Hoje eu facilitei muito para vocês essa introdução, né? A partir de amanhã não vai ter. Não vai ter. Vamos ver aqui, ó. Pessoal lá de Antônio Prado, meus conterrâneos lá do restaurante Bom Gosto. Alô, gurizada, estão por aqui, ó. Toca aí para nós, teus conterrâneos aqui de Antônio Prado, cantador de campanha com Luiz Marenco. Mas é para já, gurizada. 10h52, dá tempo sim. Vamos botar na agulha aqui o Luiz Marenco para cantar para vocês. Ah, meus conterrâneos, como é que eu vou deixar de atender meus conterrâneos aqui? Já estou com uma saudade do Pradinho, velho. Barbaridade. Só não garanto para vocês que vou visitar no inverno. Que eu tô fugindo do inverno. Eu escolhi. Tá bom. Vamos lá, Ti. Eu vou trazer então, antes de revelar aqui o nosso desafio do qual é a música, Che, eu vou trazer esse pedido dos meus amigos lá dentro, dos meus conterrâneos, lá do restaurante Bom Gosto. Vai pra você agora, bota no volume 10 pra todo mundo ouvir aí, tá? Pra toda a equipe aí, pra toda a turma que tá com vocês aí. Um baita abraço. E Luiz Marenco vai cantar para vocês, cantador de campanha.

0: Perfeito, Carreto! Muito bem. Luiz Marenco trouxe para nós cantador de campanha, composição do Marenco e do Sérgio Carvalho Pereira, para os meus conterrâneos lá de Antônio Prado, lá do restaurante Bom Gosto. Baita abraço, gurizada! E agora vamos revelar. Tem mais palpite chegando aqui, ó. Meu, nosso querido amigo Aloir Maciel Correia. Conhece o João? O Aloir mandou aqui o palpite dele. Arrasar, tio Aloir, olha aqui pra ti, ó. Ó.
1: Hoje não, hoje não.
0: Hoje não, tio Aloir. Não deu, não era. Não era, tio Aloir. Quase, ó, passou raspando. Tava quente, tio Aloir. Vamos ver quem mais aqui. Rodrigo, meu amigo Rodrigo Paz, botou aqui o bom dia. Irmão, velho, tudo bem? Cheguei agora e vi que tem um desafio hoje do qual é a música. Xê, tem sim. Deixa eu ver aqui, ó. Ele botou o palpite dele. Ó, aqui, ó, pra ti, Rodrigo. Olha aqui, ó. Acertou na tampa. Então, eu vou dizer pra vocês, ó. O João Correia, Josiane Moura, Jonathan, lá na Fazenda Rio Grande, Vanessa Noga, em Curitiba, Auri Pereira, em Pelotas, Rodrigo Paz, vocês todos acertaram na mosca, na tampa. Teve um monte de gente palpitando, achei muito bacana, obrigado. A participação de vocês é a essência, né, do programa e deste bloco. Então, se vamos tentar manter aqui, sim, viu, Rodrigo? Obrigado pela... E a música, tia, vocês querem saber qual é a música? Quem não acertou? Presta atenção aí, presta atenção.

0: Até o refrão, vamos até o refrão, ó.
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0: Aê! O branco do teu cabelo, composição do velho Marconi, as dicas que eu dei, tia. Como é que vocês não adivinharam, tia? Não tinha como passar. Ó, composição do velho Marconi, o Bacudo fazia, fez parte desse conjunto, inclusive essa gravação na voz do Bacudo. Música gravada em 1998 por um grupo gaúcho, cuja formação pai e filho faziam parte. Essa é a dica, né? O Ivonir, na época, pai e o filho, né? Fazia parte da formação, dessa formação nesse disco. É, gurizada. Ali, ó. Mais um trechinho aqui pra vocês, ó.
1: Essa
0: introdução é interessante, porque a introdução já dizia. Agora eu vou. Deixa eu parar aqui. Que tem o áudio do João Corrêa aqui cantando, né? Então, vamos largar o áudio do tio João. Não podia largar antes aqui, porque senão ia entregar, né, tio João? Vamos ver aqui, ó.
2: 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Oh, que música mais linda. É, tio André, velho, falando em dinossauro aí, passa um filme na cabeça da gente, né? A gente lembrar, falecido do pai, ouvindo músicas, tocando violãozinho na área, lá na casa.
0: É? E também
2: criando composições, né? Lembrando assim também, na época que a gente saía passear com o mano, com o Aloir, que tá sempre aí na escuta da rádio também. Com certeza deve estar ouvindo. Um abraço para ele, né?
0: E o tio Aloir?
2: Ouvindo. É, nesse caso, inclusive, né? O Garoto de Ouro aí, álbum do meu Pago Sul, se eu não estou enganado.
0: É, isso aí.
2: Na época que o Xande também tava pelhando lá, né? E a gente lembrar, né, das do tempo antigo, das coisas que acontecia assim, né? Aquele tempo ainda era guri, nessa época aí do CD dos Garotos de Ouro aí, a gente ouvia muito o que o mano escutava, né? O falecido pai escutava. E aí hoje a gente lembrar isso tudo e deixa a gente emocionado. É bom demais.
0: Que maravilha, obrigado João pelo depoimento, pela participação, e muito bacana. O Aloir chutou aqui, não deu, bateu na trave, tio Aloir, hein? Outra, que saudade da minha terra também, né, dos Garotos de Ouro, gravado pelos Garotos também, mas valeu a participação, isso é muito bacana, né, tio? Bastante gente aqui palpitou, a maioria não acertou, mas enfim, é bacana, tia, a gente participar. É o Branco do Teu Cabelo, é a música. E eu vou continuar assim, vou continuar com esse quadro, contando, é claro, com a participação de todos vocês. E semana que vem tem prêmio aqui, vou dar brinde para quem acertar. Pro primeiro que acertar. Só que vou ter que dificultar, os meus ouvintes são dinossauros da música, né? Acertam todos. Gurizada, é o seguinte, estamos chegando no final do programa, agradecendo os nossos parceiros comerciais: Baguala, Querência Discos, Pilates do Sena, Agência GPP, Top Clean Higienização, e ao maior parceiro, que é tu, participando da programação, dando os palpites, pedindo música. Essa é a essência da nossa rádio. Muito obrigado, gracias hermanos, e muito obrigado a todos os amigos que estiveram conosco. Eu vou parar a minha trilha, porque tradicionalmente, hoje eu já passei um pouquinho do horário, aliás, peço desculpa a chefia aqui, desculpa aí, Jorginho, eu passei-me do horário hoje, porque vou ter que agilizar mais o programa aqui para não passar muito. Mas eu tenho que trazer a saideira, que já me reclamaram que ontem eu não fiz a saideira, a minha saideira. E vou continuar fazendo, sim, na medida do possível. Hoje vou trazer para vocês uma música que fiz há muitos anos atrás, mais de décadas atrás. Foi gravado lá em 1990 e... Deixa eu ver que ano foi isso aqui, tchê. 1997, se não me engano. No, no LP, no, aliás, no CD Todo Homem do Pampa do grupo Quero Quero. Fiz com meu parceiro querido, amigo Mário Teixeira, escritor, compositor, irmão do Cris Teixeira, baterista do grupo Quero Quero, e o Mário escreve muito bem. Fizemos a letra do Mário e eu pus a melodia dessa música para uma quarta-feira romântica e apaixonada para vocês, amada minha.

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4: Deu? Tá, agora vai. Deu aí, Jair? Eu não aceito, velho. Olha então. Semos.

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1: E o desafio hoje é diferente.
2: É do Martelo, Teixeirinha.
1: Certo.

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0: Você é livre, meu pai não deixa.
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0: Ai, não deixa não.
1: Deixa que o governo entende depois.
0: Vamos sim. Vamos.

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